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0: Boa noite, gente.
1: Ando devagar porque já tive pressa.

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Em 1951 mesmo, gravamos a música que naquela época foram vendidas 2,5 milhões de cópias.

0: Gustavo Lima, Jorge Henrique Rodrigo, Peito e Romário no churrasco,
1: chapa chorada,
0: barulho.

0: Você sabe que a gente sempre acaba virando assunto delicado nas rodinhas, né, comandante?
1: Com certeza.
0: Chão de avião.
2: Chega,

0: Benuto.
1: Tamo junto.
2: Sucesso! Começou com barulho.
3: Obrigado, Goiânia.
2: Que rolo bom, que deu rolo, hein?
3: Obrigado, gente. Sucesso.

gostou, faz barulho, Maceió! 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Aê!

gostou, faz barulho, Maceió! 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Aê!

0: Se aceitar assim, a gente já começa a namorar agora.
1: Esse é o Clube do Araújo!
0: Thiaguinho!
2: Pra todo mundo que já esteve envolvidão uma vez na vida, assim.

0: cara. Essa é pras cabeças.
1: Esqueça.
0: Obrigado, gente.
1: Luan Santana.

0: Massa demais.
1: Sucesso, essa música é boa demais, viu?
2: Jefferson Moraes.

0: Obrigada, amigo.
1: Deus abençoe, linda.
0: Obrigada.

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0: 13:19.
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1: 13 horas e 36 minutos.
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0: hein? Liga, não vai dar problema.
1: Chocolate!
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4: 13 horas e 48 minutos.
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0: Deus te abençoe, meu irmão.
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1: 14 horas e 16 minutos.
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0: gente vê.
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7: 14 horas e 30 minutos.
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0: Que horas são, por gentileza? Acabou a pilha do despertador.
1: 14 horas e 45 minutos.
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0: 7 com a gente. 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
1: 17:04.
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1: 17 horas e 18 minutos.
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0: 17h28.
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0: Repórter, são 17 horas e 34 minutos, começando mais uma jornada esportiva nesse domingo especial de Dia das Mães. Hoje é dia 10 de maio de 2026, um feliz Dia das Mães a todas as mamães do nosso Acre e do nosso Brasil. Sejam todos muito bem-vindos. Eu sou Darlene Cardoso e daqui a pouco, diretamente do estádio Tonicão, teremos o confronto pela Série D do Campeonato Brasileiro entre Humaitá e Araguaína, aqui no Sistema Público de Comunicação, nas rádios Aldeia FM, Difusora Acreana. E claro, aqui você sabe, não perde nenhum lance da nossa central. Eu trago todas as informações do futebol pelo país. Afinal, hoje tem muito futebol pelo nosso maravilhoso Brasil. Começado o nosso primeiro giro, falando aqui da Série A do Brasileirão. Mais cedo, o Atlético Mineiro recebeu o Botafogo e o placar terminou em empate, em 1-1. No estádio Mangueirão, em Belém do Pará, tá jogando ainda, esse jogo ainda não terminou, tá quase no finalzinho, embate entre Remo e Palmeiras, isso mesmo, e o placar por lá é de 1-1, jogo bastante equilibrado. Nesse exato momento, a bola está rolando na Neoquímica Arena para Clássico Paulista entre Corinthians e São Paulo, e o placar é de 1-1. No estádio Maião, entre Mirassol e Chapecoense, até agora o placar é de 0-0. Na Vila Belmiro, o Santos está jogando contra o Bragantino e está vencendo por 1-0. Mais tarde, às 17h30, na Arena Grêmio, o Grêmio recebe o Flamengo. E às 18h30, fechando a rodada, tem jogaço entre Vasco e Atlético Paranaense. A gente também traz todas as informações para você aqui da Série B. Náutico e América Mineiro. O jogaço terminou em 4 para o Náutico e 0 para o América Mineiro. Bola rolando nesse momento para Avaí e Fortaleza e o placar é de 0-0. Daqui a pouco tem Novo Horizontino e Botafogo de São Paulo. A gente também traz informações para você da Série C. Isso mesmo, o Amazonas recebeu o Figueirense mais cedo e o placar foi de 1 para o Figueirense e 0 para o Amazonas. Barra de Santa Catarina e Caxias terminaram em 0-0 e terminou também a partida entre Volta Redonda e Ferroviário. O placar foi de 0-0. Daqui a pouco tem Brusque e Ipiranga, além de Ituano e Confiança. Daqui a pouquinho eu trago mais informações da Série D para você, porque agora está na hora de chamá-los. A melhor equipe esportiva do Rádio Acreano, Zezinho Melo, Alberto Casas, Paulo Roberto e Raimundo Fernandes, diretamente do Tonicão, para o embate entre Humaitá e Araguaína.
1: Zezinho Melo. Olá, galera! Estamos chegando com mais uma transmissão esportiva 2026. Desta vez aqui no Tonicão, Campeonato Brasileiro da Série D. A equipe de rádio de comunicação de esportes 1400 já presente aqui no Tonicão com muito frio, diga-se de passagem, meus amigos. Ela veio com vontade, muita gente encapados, os poucos que estão por aqui pelo Tonicão, tudo encapado. Mas a nossa equipe já está a posto com Alberto Casas e Paulo Roberto na nossa reportagem. Nos comentários é de Raimundo Fernandes. A parte técnica aqui no Tonicão é de Francenil de Chico Quinari. Lá na nossa central está o José Wellington. As equipes já estão no aquecimento, como também o trio de árbitro, Paulo Roberto e Alberto Casas. Alô, alô, Paul Robert, boa tarde.
2: É, boa tarde a você, Jota, demais integrantes, quase noite, só para lhe
1: situar os times e nós aqui, o pessoal da federação, tá bom? A galera que estava aqui assistindo o Sub-15, todo mundo tomou o rumo de casa.
2: É que com esse frio, Paulo, tem que ir mesmo, viu? Pois é, arquibancada vazia. Eu nunca tinha visto, agora é que eu estou vendo, Fernando, nunca tinha visto aqui no nosso futebol, a não ser naquela época que o torcedor não poderia comparecer aqui no Tonicão para assistir os jogos. Alberto Casas, boa tarde, Alberto!
3: É, muito boa tarde, Jota, demais integrantes da equipe, verdade. Tem duas testemunhas e dois vendedores, né? Dois vendedores aqui do Sacolézinho, né? E os demais, só nós aqui, a polícia e o pessoal da federação, não tem mais ninguém. E os dois times, logicamente. Logicamente que vão jogar aí. A arbitragem vem do Mato Grosso do Sul, Jota.
2: É mesmo, vem do Mato Grosso do Sul. E daqui a pouco vamos aí para as equipes do Maitá e também do Araguaína. Este Maitá que ainda não pontuou, Paulo.
1: E o Maitá vem cheio de mudanças, viu?
2: É mesmo, Paulo.
1: Alguns entram, outros... E a situação não muda nada. Agora, falando em Série D, daqui a pouquinho eu vou passar o 11 do Heriano Santos. Rapaz, que coisa arrumada ontem lá na cidade de Rolim de Moura, hein? Aquilo ali é um assalto à mão armada. Desculpem os ouvintes, tá me referindo dessa maneira. Aquela penalidade dada contra o Galvez. Ninguém quer que seja beneficiado nem aqui, nem em lugar nenhum, mas também não pode fazer o que fizeram ontem contra o Galvez, no jogo contra o Guaporé. O Guaporé perdeu um jogador, teve um jogador expulso, e depois na sequência, eu não sei até que pontos, eu tenho até que pegar, saber quem era esse árbitro desse jogo, o homem arrumou uma penalidade que só ele viu, o atacante por trás, o defensor do Galvez na frente, o atacante esbarrou no defensor e caiu, ele deu pênalti.
2: É, coisas arrumadas e ridículas que ainda acontecem no nosso futebol brasileiro. E o Araguaína, Alberto Casas,
3: que está aqui na capital desde a última quinta-feira, Jota. Chegou na última quinta-feira o Araguaína para esse jogo de hoje. Está definido aqui o time do Araguaína, Jota.
2: Ai, aí também.
1: Alberto.
2: Oi, Paulo.
1: Só quem não consegue logística perfeita são os nossos representantes. O Galvez conseguiu agora, né?
3: O Chumbinho estava reclamando, disse, rapaz, nós chegamos lá no sábado para jogar no domingo, né? E eu digo, quem faz a logística de vocês? Ele disse, é o pessoal lá do Rio. Eu digo, então tá explicado. Ele não tá jogando?
2: É isso mesmo, né? E como é que o Araguaína chegou aqui cedo, né? Chegou antecipado. O que é que faltou para as nossas equipes chegarem antecipadamente?
3: Falta articulação. Articulação da diretoria, Jota.
2: Claro e evidente, porque a CBF está lá à disposição para o diálogo. Agora, não procura, eles não vão adivinhar o que os dirigentes querem. Raimundo Fernandes, boa tarde.
4: Boa tarde, Zé. Equipe, Sistema Público de Comunicação, na verdade... A situação do Maitá reflete o público que está aí na arquibancada, ou seja, ninguém. Os que vendem geladinho, vender para ele mesmo. Também, no frio desse, geladinho não é muito aconselhável. E está tão frio que o torcedor também não veio. Esquentou com Santa Cruz, depois foi embora, o torcedor estava aqui no estádio Tonicão. É um jogo em que o Maitá, que já não era essas coisas, e devolveu um bocado de jogadores do Galvez, sub-20, né? Então, a situação do Maitá é cada vez pior em relação a futuro na Série D do Campeonato Brasileiro.
2: É isso aí. Ainda continua no aquecimento o Maitá com também o Araguaína. E na preliminar, como fica aí o Santa Cruz diante do Fat Clube, a garotada.
3: Olha, Jota, terminou 2-1 pro Santa Cruz, no finalzinho teve um gol contra aí do Fat, e pra você ter uma ideia, os quatro times terminaram empatados, todo mundo com 4 pontos. O São Raimundo meteu 3-1 no Porto Velho, lá aí em Roraima, né?
1: Foi na Luizão.
3: E pior ainda, né? Que foi fora de casa, né? Que o São Raimundo venceu. E aí, aqui 2-1. Todo mundo com 4 pontos. Aí, confronto direto cai por terra. Porque cada um venceu uma, né? E o que é que tá desempatando aí pro time do Santa Cruz seguir? Porque o São Raimundo ficou em primeiro, tirou o Porto Velho e o Santa Cruz tava olhando, esperando atualizar a tabela, porque ficou tudo empatado. Eles zeraram em gols, zeraram, tava devendo 2, fizeram 2, né? E aí o que desempate? Foram para os critérios do cartão, dos cartões. Como o Fast tomou o cartão vermelho e tinha mais cartões amarelos. Por isso, o Santa Cruz classificou.
2: Olha aí. A disputa é bastante.
1: E o cartão vermelho que tirou o Fast foi aqui dado aqui hoje, viu? Um deles.
3: No banco, né?
1: Exatamente. Foi um dos cartões que ocorreu aqui hoje e acabou, né, tirando a equipe amazonense. O Fast, o time do Santa Cruz teve a chance nos pés do João Pedro para fazer um terceiro gol e sair em primeiro do grupo. E acabou ficando aí nas mãos do goleiro do time do Fast e acabou se classificando já ali nos cartões vermelhos. Também, se não consegue nos vermelhos, classifica nos cartões amarelos. Mas vamos falar do Maitá, que está definido. 1 para Jonathan, 2 Bira, 3 Cauã, 4 Natan e 25 LC. 1 Jonathan, 2 Bira, 3 Cauã, 4 Natan e 25 LC. Lietson 5, Guilherme 7, Maicon 8 e Cleitinho 10. Lietson 5, Guilherme 7, 8 Maicon e 10 Cleitinho. Leuan 7 e 11 Vitor. Leuan 9 e 11 Vitor. 9 Leuan e 11 Vitor. 12 Marquinhos, 13 Marcelo, 14 Jesaías, 15 Rodrigo Lamar, 16 Daniel, 17 Francisco, 18 Bruno Henrique, 19 Barreto, 20 Gabriel, 21 Gustavo, 22 Davi e 23 Paulo são jogadores à disposição do Eriano Santos.
2: Aí, né? Aí, a equipe do Maitá. E o Araguaína, hein, Alberto?
3: Definido, Zé, pelo técnico Léo Goiano, vem com o time assim. 1 para Murilo, 2 é Kevin, 3 é Luiz Neto, 4 Eduardo, meia dúzia Gabriel William. Número 7, William, 10 para Alan, 11 Ailton Júnior, 16 Giovanni, 19 Viana, 21 Thalisson. Portanto, o Araguaína do técnico Léo Goiano está definido com Murilo 1, 2 para Kevin, 3 Luiz Neto, 4 Eduardo, 6 Gabriel William, 7 para o William, 10 Alan, 11 Ailton Júnior, 16 Giovanni, 19 Viana e 21 Thalisson. Esse Gabriel William é aquele mesmo que jogou pelo São Francisco aqui na Copa do Brasil.
2: Aí, Alberto Casas. E aí, Fernandes?
5: Pois é, eu tô aqui avaliando. Futebol tem coisa engraçada, né? O Santos tomou um gol com 1 minuto de jogo. Aí fez o gol de empate nos acréscimos do primeiro tempo. E fez o gol da vitória já nos acréscimos do segundo. Ou seja, um jogo interessante foi a preliminar. Tanto é que o público foi embora com frio e deixou o estádio vazio para Araguaína e o Maitá. A esperar o quê do Maitá? Mais um jogo a ser completado pela Série D e nada mais. Não há expectativa nenhuma de algo melhor, a não ser que o frio traga um futebol mais elegante, plausível, futebol que seja agradável e melhore as condições de em termos de classificação do time do Torão do Maitá.
2: É, que classificação só for ganhar 3 pontos. Que classificação já era, Fernando.
5: Não tem mais. Aí nem Santos obra fortes ajuda o Maitá na situação que está posta. Agora, ainda mais, Paulo, da forma que estão colocando os rondonienses, né? Os árbitros empurrando o time para dentro. Obrigado.
2: É isso mesmo, viu? E aquilo que aconteceu ontem lá em Rolim de Moura, vou te contar, viu? Algumas providências têm que ser tomadas. Agora, como deve ser tomada?
5: O Independente também tomou um gol do Porto Velho, que eu vou lhe contar, viu? A zaga deu um branco e o time fez um gol astrônico. Que só quem está jogando mesmo, sem vontade, para tomar um gol daquele.
2: Pois é, tempo de frio na capital acriana. E aqui no Tonicão, aqui em cima, estamos sentindo aquele frio ali que está ali embaixo. Paulo Roberto e Alberto Casas.
3: Ei, tá gelado, hein?
2: Oi?
3: Tá gelado aqui, principalmente nas orelhas.
2: Eu vou te dizer. O Raimundo vem com a capa cobrindo a orelha, ainda mais um capacete. Aqui, viu? Cheio de luva. Daquele jeito para não receber cãibra. Agora, cuidado. Falar demais vai pegar cãibra na língua.
5: Zé, eu tô lembrando, Zé, daquele dia que vamos transmitir Rio Branco e Guarani em Campinas, que só o isso que salvou lá embaixo, né, Zé?
2: Foi mesmo.
5: Era um frio que não dava nem a língua ficar pregada.
1: E depois embolada, né?
5: Aí, já é embolada, Paulo Roberto. Aí embolou, foi mais.
1: O uísque aí foi que embolou ainda mais. Zé Fernandes, nós tivemos ontem aqui o Estadual Sub-20, a fase classificatória. Primeiro jogo, 5, mão cheia, para o Galvez, 1 para o Vasco. O Galvez, segunda vitória, o Vasco, segunda derrota. Fechamos a segunda rodada e abrimos a terceira. O Santa Cruz meteu 11 a 0 no Nauas. 11 a 0 no Nauas. É isso mesmo. Então nós tivemos uma tarde e noite aqui. 11 com 5 dá o quê? 16? 17 gols. Não é isso?
5: E um detalhe, Paulo Beto. Só foi 11 porque o time do Santa abriu mão de não fazer mais gols. Eu estava assistindo o jogo pela TV, Dedé. Meu amigo, o Santa tava uma beleza, porque o Paulo do Nauas não conseguia achar a bola.
2: É, o trio de arte já por ali, faltando apenas as duas equipes, tanto do Maitá, como também do Araguaína. E o árbitro, hein, Alberto?
3: É o Everton. É o Everton.